Há palavras que toda a gente consegue dizer e há outras que parecem pesar mais do que deviam. Amo-te é uma delas. Pergunta porque isso é aquela coisa que nós temos que tirar de nós aquilo que realmente sentimos. E esta música fala um bocado sobre isso. Tell me you love me, diz-me que me amas. É Amir Ekbatani aqui. Lembra-nos que às vezes não procuramos grandes promessas, sem finais perfeitos. Procuramos apenas uma certeza de que nos acalme, de que as dúvidas do coração sejam todas elas dizimadas. Este é o objetivo dessa música. Boa música aqui na Afri Rádio 106.1 FM, a melhor playlist da cidade. 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Saiba que também estamos na box da Zap, como disse, canal 512, e obrigado pela boleia, tu que nos ouves no carro a caminho do teu destino. 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
2: Fala, Isa, a partir do Morro Bento.
1: Isa.
2: E queria ouvir a música dos BTS.
1: Which one?
2: Com o título Dynamite.
1: Dynamite.
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1: Vambora, vamos sacudir a segunda-feira.

Há músicas que nunca pedem para voltar, pedem apenas para lembrar. Forever Young é uma delas, porque, no fundo, ninguém quer viver para sempre. Mas todos queremos que nunca percamos aqui a capacidade de sonhar e arriscar de amar e também acreditar que ainda há histórias por escrever. Talvez seja por isso que essa música continua a atravessar gerações, porque cada pessoa ouve-a num momento diferente da vida, mas encontra a mesma esperança e de que o tempo leve anos, mas nunca a nossa vontade de viver. David Guetta conseguiu aqui juntar os lendários Alphaville e a voz poderosa de Ava Max para dar aqui essa nova vida a um clássico que continua Forever Young, aqui na tua Afri Rádio, a melhor playlist da cidade. 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Não saia daí, vamos fazer uma curta pausa, é um vapt-vupt. Vou tomar um café, já volto com mais músicas.

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9: 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Agora, voltamos à nossa mesa, a mesa da boa música, aqui na Afri Rádio 106.1 FM. 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
1: daqui é Luzolo Leza.
9: Luzolo.
1: Resido em Luanda.
9: Boa.
1: E gostaria de ouvir Adele, Send My Love.
9: Opa, vambora.

Há pessoas que entram na nossa vida com uma fotografia bonita e há outras que se tornam o livro inteiro, daquelas que nunca nos cansamos de voltar a ler. I Need This Girl, na voz de Virgul, fala exatamente isso, desse tipo de amor, daquelas que impressiona por um momento, mas aquele que escolhe ficar. Escolhe os capítulos mais bonitos e também as páginas que ninguém quer ou que ninguém costuma mostrar, porque amar alguém talvez seja isso, fazer parte mesmo da mesma história sem tentar reescrevê-la. Virgul é uma das vozes mais marcantes da música portuguesa, aqui com I Need This Girl, da tua Afri Rádio, a melhor playlist da cidade. 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
2: Daqui fala a Marília de Benfica.
1: Ok.
2: Gostaria de pedir a música Guess da Billie Eilish. E da Charlie XCX.
1: Fantástico.
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1: 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Vambora, aumenta o volume, Marília.
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Há sinais que nos fazem sentido quando olhamos para trás. É exatamente assim. Naquele momento pareciam pequenos, quase invisíveis, mas depois transformam-se na resposta para todas as perguntas. Baby One More Time. Essa versão aqui é interpretada por Jack Black e lembra-nos que o regret, ou seja, o arrependimento, raramente nasce quando uma grande decisão. É, ele nasce em pequenas coisas que deixamos passar vezes por vezes. E o que mais custa não é perder alguém, é descobrir que tivemos a oportunidade de fazer diferente e só percebemos isso quando já é tarde. Como cantou Jojo, When It's Too Little Too Late. Jack Black a dar aqui uma nova vida a um dos maiores clássicos da pop mundial, Baby One More Time, aqui na tua Afri Rádio, a melhor playlist da cidade. 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Obrigado pela boleia, tu que nos ouves no carro. Não saia daí, vamos fazer uma curta pausa, vou tomar um café, já volto com mais músicas e mais power.

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10: A Free Lover, we are back. 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Vambora, daqui para frente seguimos viagem com o melhor da música do mundo aqui na Afri Rádio 106.1 FM, a melhor playlist da cidade. 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E obrigado pela boleia, tu que nos ouves no carro.
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11: Aqui fala Luzayadio.
10: Luzayadio.
11: Aqui do Sambila.
10: Boa.
11: Desejo ouvir a música de Chris Brown.
10: Qual?
11: Beautiful People.
10: Beautiful People.
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Há certezas que aparecem quando menos esperamos. Nem sempre sabemos qual é o próximo passo, mas sempre temos a resposta para tudo. Mas de quando em vez, a vida oferece-nos uma única certeza: a pessoa que queremos ao nosso lado. É tu, do projeto Almar. Não fala de um amor perfeito, fala de duas pessoas que continuam a aprender todos os dias, porque talvez amar alguém, ou seja, não seja encontrar alguém que não tenha defeitos, é encontrar alguém que faz o nosso mundo parecer um lugar melhor, mesmo nos dias mais comuns. Almar aqui, Bruna Sousa e Santino, é tu, na tua Afri Rádio, a melhor playlist da cidade. 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Obrigado pela boleia. Tu que nos ouves no carro, a caminho do teu destino. Thanks for the ride. 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
2: Meu nome é Francisca Ernest.
1: Francisca.
2: Quero ouvir a música da Adele com o título Hello.
1: Hello.
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1: Vambora.

Há silêncios que dizem muito mais do que qualquer decisão, porque quando uma pessoa deixa de ligar, escrever ou até de aparecer, é aí que percebemos o espaço que ela ocupava. Cry for me, de The Weeknd, aqui in the building. Não é só um pedido para recomeçar, é o desejo de que um dia a outra pessoa também sinta a falta que deixou, porque às vezes o amor não acaba quando duas pessoas se afastam, acaba quando uma delas descobre que tarde demais aqui o valor que tinha para outra pessoa. The Weeknd, um dos maiores nomes da pop e do R&B da atualidade. Cry For Me, aqui na a tua Afri Rádio, a melhor playlist da cidade. 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Obrigado pela boleia, tu que nos ouves no carro, a caminho do teu destino. Thanks for the ride na 106.1 FM. Não saia daí, vamos fazer uma curta pausa, é um vapt-vupt. I'll be back with more music.

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12: Afri Lover, a partir deste momento, o Dedo já não precisa de procurar aqui o próximo play. Durante a próxima hora, há apenas uma missão: deixar a música acontecer. Um hit a seguir o outro, quando des por isso, já passou uma hora inteira. E esse é o efeito do No Break. 60 minutos em que a única interrupção é a vontade que terás de aumentar um pouco mais o volume. Eu sou Beethoven Wanga e agora desliga o resto e liga apenas a música. No Break, Non Stop Music aqui na Afri Rádio 106.1 FM, a melhor playlist da cidade. Vamos abrir com mais um Pad no WhatsApp. Lembrar-te que o Pad no WhatsApp é um programa patrocinado pela LG Life is Good aqui na 106.1 FM, onde a música nunca para.

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1: Call Me Maybe.
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1: Vambora.

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0: Há dias em que entram para memórias, pelo que acontecem uns, outros, porque aquelas pequenas coisas como que o café que saiu, mesmo com gotas, a música que apareceu na hora certa, o semáforo que abriu no caminho e o sorriso inesperado, ou simplesmente a sensação de que hoje tudo parece estar assim no lugar certo. Dias assim, esse o manda-chuva, aqui a lembrar-nos de que a felicidade nem sempre faz barulho. Às vezes, ela passa disfarçadamente por um dia absolutamente normal. Bolsa e Si, um dos nomes grandes do hip-hop da lusofonia, aqui com Dias Assim na playlist da tua Afri Rádio, a melhor playlist de Luanda. Já sabe que aqui a música nunca para, é 24 sobre 24. 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Obrigado pela boleia, tu que nos ouves no carro a caminho do teu destino. Thanks for the ride. Vamos embora, vamos ouvir a mais um pad no WhatsApp. Um alto patrocínio da LG Life is Good.
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3: Olá, Afri Rádio.
0: Olá.
3: Aqui fala o vosso boy Fábio Tal, que é
0: para
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0: Manda vir.
3: Olá, eu gostaria de ouvir a música do Charlie Puff com o título Does It Feel?
0: Opa.
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0: Does It Feel, Charlie Puff.

0: um dia em que deixamos de tentar convencer toda a gente e começamos simplesmente a ser quem somos. E curioso, porque quando essa paz chega, a opinião dos outros faz menos barulho. Confident, aqui com Justin Bieber e Chance the Rapper. Mais do que alguém, é sobre olhares ao espelho e olhares à pessoa que está à tua frente. Porque a verdadeira confiança não precisa de aplausos, nem de provas, apenas de autenticidade. Justin Bieber, um dos rappers da nova vaga aqui da pop mundial, e ao lado de Chance the Rapper, um dos rappers mais influentes da sua geração. Confident, na tua Afri Rádio, a melhor playlist da cidade. 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Obrigado pela boleia, tu que nos ouves no carro. E já sabe, aqui a música nunca para. É 24 sobre 24, trazendo o melhor da música mundial. Silvia, como é que tu estás?
1: Hello, Mr. B. Eu estou super bem. E tu, como é que estás, meu? Super nobre.
0: I'm super. Estou good. Estou ótimo.
1: Que bom. Que maravilha. Segundou com tudo. Com muita energia, não é?
0: Assim mesmo. O final de semana foi assim, meio que...
1: Focó, né?
0: Exato, mas estamos aqui sempre com energia para carregar aqui e animar a segunda-feira.
1: Ah, pois é. E falando em segunda-feira, o que é que trouxeste de novo para esta semana, meu nobre?
0: A minha melhor versão. Versão... vai lá. BW2.10.
1: Estás com esse casaco tipo motoqueiro? Ghost Rider. Nesse caso é Ghost Beethoven?
0: Ghost B.
1: Há
0: sempre aí um enigma. Pronta para hoje?
1: Nem estive preparada, vim com muita energia, pronta para fazer a festa acontecer. Eu sei que desde aqui, o início da festa, eu vou dar a continuidade. E não te esqueças que às 15 horas, meu ninja, minha ninja, teremos aquela viagem diretamente dos anos 90 e 2000 com o baú da Afri Rádio. Então, stay tuned, tem muita coisa para viver, aqueles hits daquele tempo, não tão longe e não tão perto. Às 17 horas teremos aqui o nosso Mix FM com o nosso grande DJ Paulo Alves and the Mix. Super fixe também. E para encerrar a noite com chave de ouro, Jorge Sky, o último Jedi, o teu companheiro de regresso a casa com muita diversão e animação. Às 22 horas, o quê? A reposição do baú da Afri Rádio. Então, stay tuned, aqui a música nunca para, são 24 horas incríveis de bengas. Então não sai daí, porque a festa vai continuar.
0: Assim mesmo, a festa continua aqui na 106.1 FM. 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E é mais um dia aqui de música na rádio que mais cresce em audiência. Eu sou o Beethoven Wanga, foi um prazer ter estado aqui. Estarei de volta amanhã às 7 da matina com mais músicas, mais histórias e a minha melhor versão aqui para mais um dia de boa música. Na companhia da Afri Rádio e agora com a Silvia Romero, já sabe, até lá,
1: boas músicas.
0: Agora o show é com ela, Grim Ninja, a filha de Bruce Lee, a sobrinha do Michael Jackson, prima da Shakira.
1: Lá, lá, lá, lá.

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5: Hello, hello, Niju e Ninja, a Green Ninja já está on. Bora continuar a festa na 106.1. 106.1. Segundou, meu ninja, minha ninja, segundou com S de Silvia Romero, a.k.a. The Green Ninja, filha do Bruce Lee, a sobrinha do Michael Jackson, a prima da Shakira, lalalalala, e a tia da Beyoncé, say my name, say my name. Estamos aqui na Free Rádio, prontos para curtirmos uma tarde fantástica, cheia de boas músicas, muita animação, muita alegria na melhor estação, pedidos musicais fantásticos, dicas ninjas que só encontras aqui, ah, então estás bem servido. Ninja, ninja, antes de começarmos aqui a bailar e a cantar, bora seguir a Free Rádio no Facebook e Instagram. 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E o nosso WhatsApp é o 942-197-106. 942-197-106. Fica à vontade para chutar o teu pedido musical. Estás a ver aquela música que mexe com o teu coração? E a manda para nós para o 942-197-106. 942-197-106.
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1: Don't worry, be happy, manis, manis, já deixa as malambas da vida para lá e chuta teu pedido musical e bora cantar aqui com a 106, bora!
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acabamos de curtir loucamente de Dama e Los Romeros. Calma, calma. Eu não estou aí no grupo, mas quem sabe, será um dia vou ser a bailarina. Ninja e Ninja, acabamos de curtir este grande clássico português que foi lançado em maio de 2023 e fala sobre aquele amor, estás a ver? Quando no princípio da relação tudo pipoca e tu dizes, ai meu Deus, que loucura, mas depois o fogo baixa e tu ficas à procura daquele fogo da iniciativa, do começo da relação. É sobre isso que a música diz, mas esse fogo encontras aqui na melhor estação de todos os tempos. A Free Radio sempre a dar carga com as melhores músicas nacionais e internacionais a fim de proporcionar a manhã, a tarde, a noite mais divertida da tua vida. Então, se estás aqui na Free Radio, estás na sintonia certa, aproveita esse momento super fixe para mandares o teu pedido musical para o nosso WhatsApp. Envia um áudio dizendo o teu nome, o teu bairro, o título da música e no final LG Life is Good para 942-197-106. 942-197-106. Que capricha no pedido e deixa o resto com a Ninja. E agora vamos fazer uma curtíssima pausa, mas já estaremos de volta com mais música, mais alegria aqui na 106.1 FM. Let's go, yeah! Woo! A pausa é curta, mas a diversão é garantida. Não sai daí que eu volto já com as músicas.

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9: E aí, Ninja e Ninja, já estamos de volta na melhor sintonia. Let's go, let's get it, segunda-feira.
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9: 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E agora, falando em comida, falando em pedidos musicais, vamos chutar agora mais um. Então, Ninja e Ninja, será que é o teu? Será que não é? Será que é de uma ninja mulher? Ou de um ninja homem? Não sei, quer dizer, ninja homem, nesse caso.
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9: Atenção, meu caro e minha cara, o pedido deve ser feito em formato de áudio. Então chuta um áudio caprichado para o nosso WhatsApp e deixa a magia conosco, que irá tocar. Let's go!
11: Aqui é a Manuela. Eu gostaria de ouvir a música de Gracie Abrams com o título Close to You.
9: Oh.
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9: É isso, beijos.

0: Mentira, tão lixo. Ninja, acabamos de curtir o grande hit Goodbye de Posty, o nosso grande Post Malone e Young Thug in the House. Este, para mim, um dos maiores e melhores hits do nosso Posty. Ele que esteve recentemente na final da Champions. A Champions não, é da FIFA. Ninja, nada que tenha a ver com o futebol, eu sei. Então, não sei. Agora vamos de curtir este grande hit e vamos ouvir agora um pedido musical antes que a minha cabeça fale coisa que não tenha nada a ver, porque é assim, hoje é segunda-feira.
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0: I want you out of my head. Ninja, bora chutar o teu ritmo musical. Canta, quem canta os maus espanta e a dívida acaba. Let's go, canta com a Ninja.
2: Aqui é o Alexandre, falo a partir do município de Viana.
0: Vizinho.
2: E gostaria de ouvir a música do Eminem, Lose Yourself.
0: Oh,
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0: Boa.
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Ninja e Ninja, acabamos de curtir o grande hit Bills de Lunchman e Lewis aqui na 106.fm. Este grande hit que descreve todos os trabalhadores do universo que todos os dias estão ali atrás do pão, mesmo quando o sapato está furado. And my shoes, I said my shoes. Muito fixe, né? E agora sabes o que vem aí. Ninja e Ninja vem aí o baú da Free Radio com os melhores hits musicais dos anos 90 e 2000. Então stay tuned para curtires a viagem mais incrível da tua tarde, da segunda-feira aqui com a Green Ninja na companhia da 106.fm. Uma curtíssima pausa, mas é claro que já estaremos de volta com muita energia e clássicos daquele tempo não tão longe e não tão perto. Enquanto isso, beba água, hidrata a garganta para cantarmos com energia, com força na 106.1.

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2: E aí, meu caro e minha cara, atenção, atenção, que está aberta mais uma edição do Baú da Afri Rádio. Então, bem-vindos à viagem das viagens, o túnel do tempo mais radical e fantástico que existe na galáxia. Ninja, ninja, segura minha mão, segura aqui com muita emoção, o nosso coração vai vibrar todos juntos, até a boca não está a obedecer, mas uma coisa é certa, a edição de hoje está imperdível, inigualável, tal como tu, meu cambo e minha camba. E para tornar tudo mais especial, envia agora um áudio para o nosso WhatsApp dizendo o teu nome, o teu bairro e o título da música que queres ouvir aqui. Mas no final, não te esqueças de dizer assim, LG Life is Good, para o 942-197-106. E agora imagina, estás ali em Cabinda, no Ambo, Lubango, Benguela, a ouvir a nossa rádio através do nosso website www.afriradio.co.au ou então através da Zap Canal 512. É uma maravilha, não é? E agora vou soltar o meu pó ninja e vamos começar a nossa edição com a tua voz, a tua emoção na nossa programação. Yeah!
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1: 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Ninja, ninja, bora cantar com a ninja. Não importa se cantas bem ou mal, o importante é cantares com emoção. Isso mesmo na estação Afri Rádio.
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1: Oi.
2: Eu gostava de ouvir a música do Coldplay, Yellow.
1: Boa.
2: Muito obrigado, um grande abraço a todos.
1: Oh.

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edição de hoje, segunda-feira, 27 de julho de 2026, com este grande hit, esta pérola que marcou aquela altura não tão longe, mas não tão perto. Estou a falar de 1995, isso mesmo. E aí? Pô, já se passaram vários anos, é? Quer dizer, já estamos a caminhar para 32 anos da música. Fantástico! Ninja Ninja! E com essa música que eu encerro a edição de hoje do Baú da Free Rádio, com os grandes clássicos dos anos 90 e 2000. O baú acabou, mas a diversão vai continuar. E não te esqueças que às 22 horas terá a reposição da edição de hoje. Então, não perdeste nada. E se chegaste assim um pouquinho tarde, nada está 100% perdido. Então, fica à vontade. A festa vai continuar, mas com o Top Hits. Então. Gostaste? E assim, e que tal na próxima programação ouvires a tua voz e o teu pedido musical? Ai, que delícia! Então, no mais, aproveita, aponta o número, que é o 942-197-106. 942-197-106. Manda o teu pedido musical e assim, na próxima edição, poderás ouvir a tua música, a tua emoção, na nossa grande estação. Não sai daí que eu volto já com um super fantástico Top Hits! Uou! Diz au revoir, mas a diversão vai continuar. Não sai daí que eu volto já com o fantástico El Top Hits. Ah, pois é, que delícia.

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0: Ninja e Ninja, Green Ninja, já está de volta para encher a tua tarde com purpurina, boa energia, boas músicas e, é claro, bons pedidos musicais. Ah, pois é, que delícia, que maravilha estar aqui, sintonizada na melhor sintonia. E aí, meu super nobre, minha super nobre? 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Ai, que maravilha. E agora eu vou fazer o bibidi babidi bu e vais ouvir mais um super pedido aqui na 106. Pim, pim.
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1: Bibidi babidi boo, aqui na Free Rádio quem manda és tu, Ninja Ninja. 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
2: Olá, Free Rádio.
1: Oi.
2: Daqui é o vosso boy Wilson Samahit. Falo-vos a partir do Marte de Kifangondo. Gostaria de ouvir a música de Anselmo Ralph com a participação de Nelson Feita.
1: Qual?
2: Vais assumir barulho, a Free Rádio, a rádio que mais cresce em audiência. 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
1: Let's go!

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0: Mesmo Beautiful de Coldplay in the House aqui a animar a nossa tarde fantástica de segunda-feira. Ai que maravilha, eu amo essa música. Essa música fala sobre a diversidade dos seres humanos, né? Quer dizer, és gordinho, és lindo, és magrinha, és linda, és alta, és linda, és baixinha, és linda, és perfeita. Somos todos bonitos aos olhos do universo, cada um de uma forma diferente. Mas é claro que única e exclusivamente porque não há outra pessoa como tu. Então, Ninja e Ninja, deves olhar-te ao espelho e dizer assim: sim, senhor, grande cena, sou uma grande criatura do universo. Ai, que maravilha! É, traduzindo e resumindo, é sobre isso que a música diz, né? A música foi lançada em outubro de 2021 e para mim é uma das melhores e também uma das mais bonitas de Coldplay. E agora, falando em coisa bonita, fala-me coisas bonitas. 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E agora é o momento de brilhares, é o momento de curtirmos mais um pedido musical aqui na melhor sintonization de sempre do universo.
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0: I feel good. Ei, chuta teu pedido. A voz está assim desafinada, mas não faz mal. Chuta o pedido. Yeah.
2: Olá, daqui fala a Stella Margarida do Kikono. Gostaria de ouvir a música de The Weeknd, I Feel It Coming. 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
0: É pra já.

E aí, meu ninho, acabamos de curtir o grande hit Thunderclouds de LSD aqui na 106.1 FM. Este grande hit que foi lançado em 2018 e fala sobre os momentos cinzentos numa relação. Estás a ver quando tem momentos de briga, parece estar tudo nublado e ele diz: não, vamos chutar essas nuvens do mal para lá e vamos trazer aqui compreensão e emoção, mas emoção boa, claro, né? E é com essa música, meu ninja, que eu, Silvia Romero, aqui de Green Ninja, vou bazar, vou tirar o meu pé, vou dar titara porque missão dada é missão cumprida, mas eu não vou te deixar assim sozinho, não. Então não fiques triste porque vem aí o fantástico Mix FM hoje com o nosso grande DJ Paulo Alves and the Mix para agitar a nossa segunda-feira ultra mega fantástica. Então, mas a festa não termina aí, porque depois do Paulo estará cá o Jorge Sky, o último Jedi, o teu comandante sonoro de regresso a casa, o teu companheiro da noite. Às 22 horas a reposição do Balda Free Rádio. Então já sabes, se perdeste a edição de hoje, nada está 100% perdido. E fico mais tarde aqui, a música não para. Então, meu cambo e minha camba, tu já segues a Free Rádio no Facebook e Instagram? Se ainda não fizeste, olha, estás a perder coisa boa. Temos muita coisa incrível por lá, então curte, comente, partilhe, fica à vontade, é só pesquisares por a Free Rádio 106.1 FM. E é claro, faça festa com o People. E aí, já segues a Green Ninja no Insta? Ainda não? É só pesquisares por Green Ninja 77, que lá a festa, claro, que também continua. E aí, meu cambo e minha camba, ai, eu não gosto de dizer bye bye, mas pronto. Au revoir, missão dada, missão cumprida. Tal como diz o meu ex-vizinho Arnold Schwarzenegger. I'll be back. Hasta la mañana, babies. Woo! Silvia Romero in the house, fora da house. Bye bye, beijinhos, boas músicas. E house music, keep on rocking. Oh yeah!

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a cruzar os seus de Luanda, a partir da Afri Rádio 106.1, edição de segunda-feira do Mix FM. Eu sou Paulo Alves, estarei nas misturas de apresentação. Começamos a nossa edição ao ritmo da sanduíche O'Shader da KPFC. Edição de hoje com algumas novidades. Destaque para as músicas e remixes de Shimza e Adele Brooks, Lama Nerb, Temba, Stones and Bones, Aina e Kasango, Frigida Armadillo e Sun El Musician, e ainda Da Capo. Eu sou Paulo Alves e estarei nas misturas de apresentação. Abertura com Tanka Tanka de Drega. Fiquem ligados, curtam o melhor Dose Music aqui na Afri Rádio, a rádio que mais cresce em audiência.

Este é D-Guitar from Africa, do Stones and Bones. Eu já tive o prazer de partilhar a cabine em Lisboa. Abertura 2 com Drega. Tanca Tanca. Passou por aqui Tula. Remix da Capo. Quem também já tive a oportunidade de dividir a cabine várias vezes. Sunshine, Frigida Armadilho e Sun El Musician. Lançamento Defected Records, que já esteve aqui com o Mix FM, para duas edições da Defected in the House Angola. Depois passou por aqui o Electrolog, colaboração entre Kasango e Aina, que já esteve aqui num dos eventos Mix FM. Também já tive a oportunidade de partilhar a cabine várias vezes em Berlim. Edelbrook e Shimza estiveram aqui com Places. Shimza, convidado Mix FM, 8º aniversário. A seguir, Tende, mistura de Lemon Herb. Já estiveram aqui com a coprodução Mix FM, Africa's Not a Jungle, Bahia de Luanda. Com a voz de Ida Ziz, Fraser Jones e Fryne. Edição de segunda-feira com algumas novidades. Fiquem ligados aos Music Keep On Rocking.

Reta final da edição da segunda-feira aqui com Cele. Jalal Randani e Meldi. Abertura da segunda parte de hoje com Twende. Lemon Herb Remix. Original do Fine, Fraser Jones e da Ziz. Hoje passou por aqui Lucid Dreams, Temba e Kenya, Ilanga, Mash e Sam. Edição de hoje com novidades. Eu sou Paulo Alves, um grande abraço. Terminamos mais uma edição com o desejo de ir ao drive-thru da KFC. Levantar a sanduíche ou cheddar. Continuem ligados à Afri Rádio 106.1. Já a seguir, George Sky.

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2: Hello there! Boa noite, AfriRadianos! Boa noite, Angola! Já estamos no ar! Boa noite, mundo! Isso mesmo! Estamos no ar na AfriRádio 106.1 FM, a rádio que mais cresce em audiência. Eu sou o teu anfitrião, o cidadão intergaláctico, Mr. Jorge Sky, o último Jedi da melhor rádio de sempre, a tua AfriRádio. E a tua segunda-feira começa a partir de agora. A partir de agora, a tua segunda-feira muda de nível. Boa música, boa energia e zero stress. Bora começar com um pedido musical. Se tu ainda não fizeste o teu, aproveita e envia agora mesmo um áudio para nós. 942-197-106. Atenção que só valem áudios, hein? Manda o teu áudio, diz o teu nome, de onde nos falas e, como a vida é boa, diz no final LG, life is good. Bora, vamos na música.
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2: Esta manhã, vámonos a cantar nesta noite, não é manhã. Manda o teu áudio para o nosso WhatsApp, como já disse o nosso amigo Mancavas.
3: Aqui fala Clênio Mustang, diretamente do Golfo. Yeah, gostaria de poder ouvir a música de Khalid e Ed Sheeran com o título Beautiful People. 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

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Já a seguir, mais música e boa vibe depois dos nossos comerciais. Então não saiam daí, meus amigos.

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13: Só para confirmar, já estás a dançar ou ainda estás a fingir que estás sério, hein? Estamos de volta com a melhor música na melhor rádio de sempre, a Afri Rádio 106.1 FM, a rádio que mais cresce em audiência. É hora do No Break, uma hora de música sem interrupções, só os melhores hits na melhor rádio de sempre. Então aumenta o volume e deixa a música fazer o resto, hein? Com o teu Jedi, o teu cidadão intergaláctico, o teu amiguíssimo, aliás, o amigo da vizinhança, porque a Afri Rádio está em todo lado, hein? Estamos no canal 512 da Zap, na casa de todos os angolanos, hein? Que coisa boa! Maravilhosa! E por falar em coisas boas e maravilhosas, já foste para as nossas redes sociais hoje, hein? Se ainda não foste, corre agora mesmo para o nosso WhatsApp e deixa o teu áudio. Depois vai para o nosso Instagram e para o nosso Facebook e vamos interagir. 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
13: É isso mesmo que acabaste de ouvir, meu amigão. Pede a tua música e faz muita gente dançar aqui na melhor rádio de sempre. Tu é que mandas, então escolhe, nós vamos tocar.
14: Daqui é o Arlindo Modesto.
13: Fala comigo, Arlindo.
14: Falando a partir de Luanda, Kazenga Banda. Gostaria de ouvir a música do Chris Brown com o título New Family. com participação do Ash

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1: É isso mesmo, só acontece aqui na melhor de sempre, AfriRádio 106.1 FM. Terminamos o No Break, uma hora de música sem parar. Espero que tenhas aproveitado cada segundinho desta boa vibe. Terminamos assim, hein, com música boa. Aliás, nós tocamos sempre o melhor da música. Afinal de contas, os nossos ouvintes é que escolhem, hein? Eles têm bom gosto. Tu que és novo por aqui e não sabes como escolher a tua música? É super simples, meu amigão. É simples como beber água. É só mandares um áudio para o nosso WhatsApp. 942-197-106. Diz o teu nome, de onde nos falas e qual é a música que queres ouvir aqui. No finalzinho, dizes LG Life is Good, porque aqui a vida é boa. Aqui na Afri Rádio é bom demais. A pausa é curta e o teu Jedi já volta com o melhor da música na melhor rádio de sempre. 106.1 FM. Oh yeah!
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2: Yes, sir! O teu Jedi está de volta. Yes, sir! Voltei, meus amigos, com o melhor da música na melhor rádio de sempre. AfriRádio 106.1 FM. Mr. Jorge Sky, de uma galáxia muito, muito longe, para continuar a curtir esta boa vibe. Segunda-feira! Dia bom, né? Dia bom demais aqui na tua AfriRádio. Vamos continuar a aproveitar esta programação depois de termos curtido o No Break. Então, gostaste? Dá-nos o teu feedback nas nossas redes sociais. Corre para o nosso WhatsApp 942-197-106. 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
2: Então, minha amiga, meu amigo, já mandaram os vossos áudios? Mandem, porque não há limites na melhor rádio. Vocês pedem quantas músicas quiserem. Mandem 942-197-106.
3: Aqui é Bernete Quintas. Falo a partir do Rocha Pinto.
2: Boa!
3: Gostaria de ouvir a música do Drake e Rihanna com o título Work. 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
2: Tu sabes das coisas.

E acabamos de ouvir Dua Lipa, aqui na Apri Rádio 106.1 FM, a rádio que mais cresce em audiência. Estás a gostar desta programação de segunda-feira? A tua segunda-feira está a correr da melhor maneira possível, hein? O teu Jedi correspondeu às tuas expectativas? Se não, deixa-me saber. Aliás, não deixa-me saber, manda a tua música, manda o teu áudio para o nosso WhatsApp. Hein? Seja o programador e nós vamos tocar a tua música favorita aqui na tua rádio favorita, a Free Rádio 106.1 FM, a rádio que mais cresce em audiência e toca a melhor música para o melhor ouvinte do mundo. 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Bora, sem mais demora.

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1: É isso aí, campeão! Campeã, manda o teu áudio para o nosso WhatsApp. Nós vamos tocar para ti. Bora, bora! Pode mandar quantas quiser.
2: Daqui ao ouvinte Mauro Vinilson Latour, tipo Golf Boys. Gostaria de ouvir a música do Lord Jai Fit Chris Brown com o título Mona Lisa. 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
1: Tu sabes das coisas.

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4: Chamo-me Batista Adriano, Rocha Pinto é a banda, cantor é Dixer, o título da música, Perfect. 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

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Eu gostaria de ouvir a música do Eminem com a participação do Jehu, Somebody Save Me. 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